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3: 9:20.
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0: 10 e 11.
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0: 10:37.
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3: Na Lua, suas pegadas podem durar milhões de anos. Como não há vento nem chuva, nada apaga as pegadas dos astronautas.
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0: 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Um grande tubarão branco seria capaz de detectar uma única gota de sangue em uma piscina olímpica. Isso é resultado de seu olfato altamente desenvolvido.
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1: 11,5.
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0: 11:17.
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2: 11:50.
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1: 00:02.
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3: A leitura em família fortalece vínculos afetivos, melhora a comunicação e cria memórias que duram a vida toda. Estudos mostram que crianças que leem com os pais têm melhor desempenho escolar.
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4: Meia-noite e 16.

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4: 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O Brasil celebra o Dia Nacional do Livro Infantil em 18 de abril, data de nascimento de Monteiro Lobato, pioneiro da leitura infantil brasileira com o universo do Sítio do Pica-Pau Amarelo.
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3: Meia-noite 45.

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1: Meia-noite e 59.

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1: 1:25. 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
1: 1:40.

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1: 2:03.
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3: Na Lua, suas pegadas podem durar milhões de anos. Como não há vento nem chuva, nada apaga as pegadas dos astronautas.
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3: 2:47.
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1: 3:55.
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2: 4:10.

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1: 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A leitura melhora a capacidade de empatia. Quando nos colocamos no lugar de personagens, treinamos nosso cérebro para compreender e respeitar outras perspectivas. Crianças que crescem em ambientes com livros têm melhor desempenho escolar, mesmo em famílias com baixa renda. É o que mostra um estudo da Universidade de Nevada.
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4: 4h24.
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4: 4h56.
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3: 5:30.

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2: O Brasil celebra o Dia Nacional do Livro Infantil em 18 de abril, data de nascimento de Monteiro Lobato, pioneiro da leitura infantil brasileira com o universo do Sítio do Pica-Pau Amarelo.
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1: 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Existe uma nuvem gigante de álcool no espaço. Uma enorme nuvem de álcool etílico, o mesmo que a gente usa na cozinha, foi encontrada perto do centro da Via Láctea.
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0: 6 horas.
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2: Bom dia, povo de Deus. Bom dia, família amada de todo o Brasil. Nesta segunda-feira, começando esse dia rezando, clamando Jesus, bom pastor. Vamos juntos? Filhos e filhas, comece bem esta semana, se colocando na presença de Deus, se colocando em oração, clamando, suplicando, obrigado Senhor pelo final de semana, obrigado Senhor pela semana que começa hoje, em nome do Pai, do Filho e do Espírito Santo, amém. Senhor, o dia começa, em nome da Trindade, eu me coloco na Tua presença, amado Senhor. Assim como a escuridão deu lugar à luz com o nascer do sol, que como fruto desta oração, Senhor, eu posso experimentar a presença do Teu Espírito em todos os meus afazeres. Que a força do Teu Espírito me acompanhe, Senhor, neste dia, na vida profissional, que eu possa me empenhar veementemente para em tudo ser bem sucedido, Senhor. Peço, Senhor, que no meu ambiente de trabalho haja harmonia e paz. Afaste a falsidade, a mentira e a discórdia. Senhor, se alguém de mim se aproximar para denegrir a imagem do meu irmão, sela os meus ouvidos, a calúnia,

0: e minha boca a toda maldade. Amado Senhor, que a força do Teu Espírito me acompanhe na vida pessoal, nas minhas decisões, nas opções, que o Teu Espírito Santo me ilumine em cada decisão a ser tomada, no olhar a ser dado, na mão a ser estendida, nos braços dispostos sempre a acolher. Senhor, no início deste dia, que o Teu Espírito esteja tão plenamente em mim, que eu possa, Senhor, trabalhar, conseguir o pão de cada dia com o suor do rosto, mas que os anjos velem sobre a minha família. Velem sobre aqueles que ficam em casa, os que vão ao trabalho. Afaste, Senhor, de todo o perigo, do corpo, da alma. E que no final deste dia, Senhor, todos nós possamos nos reencontrar em casa, cansados, porém protegidos e, sem dúvida, com a Tua bênção, guardados no Teu amor. Amado Senhor, o dia começa e com Tua presença, com Tua força, tudo enfrentaremos com fé, certos da vitória. Pai nosso, que estais no céu, santificado seja o vosso nome, venha a nós o vosso reino, seja feita a vossa vontade, assim na terra como no céu. O pão nosso de cada dia nos dai hoje, perdoai-nos nas nossas ofensas, assim como nós perdoamos a quem nos tem ofendido. E não nos deixeis cair em tentação, mas livrai-nos do mal. Amém. Nossa Senhora de Fátima, rogai por nós. Amém.
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2: 6:05.

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1: Bom dia, hoje segunda-feira, dia 11 de maio. Evangelho de hoje, João capítulo 15, versículos 26 e 27, capítulo 16, versículo 1 a 4a. Naquele tempo disse Jesus aos seus discípulos, quando vier o defensor, que eu vos mandarei da parte do Pai, o Espírito da verdade que procede do Pai, ele dará testemunho de mim. E vós também dareis testemunho, porque estáis comigo desde o começo. Eu vos disse estas coisas para que a vossa fé não seja abalada. Expulsão das sinagogas. E virá a hora em que aquele que vos matar julgará estar prestando culto a Deus. Agirão assim porque não conheceram o Pai nem a mim. Eu vos digo isto para que vos lembreis de que eu disse, quando chegar a hora. Nesse evangelho, vemos Jesus preparando seus discípulos na certeza do envio do Espírito Santo, que fortalecerá os discípulos depois da sua ida para junto do Pai. Jesus vai para o Pai, significa que não vai abandonar os seus. Ele, pelo contrário, é a realização do projeto de Deus, de estar conosco todos os dias, mediante seu Espírito Santo. Assim, ao ir para junto do Pai, Jesus envia o defensor, o Paráclito, o Espírito Consolador, que moverá as ações dos discípulos e aqueles que estão para o servir, para que se mantenham sempre firmes, mesmo quando forem rejeitados, caluniados e perseguidos. É nestes momentos que demonstramos se verdadeiramente cremos nele, se a nossa fé é verdadeira. Manter-se firme diante do sucesso é fácil. Difícil é ser perseverante diante da aridez da missão. A liturgia de hoje nos encoraja para vivermos diante da missão que ele nos propõe. Lembrando que vivemos a partir da fé. Cristo, ele nos ilumina para viver a nossa fé, com coragem, com ânimo, diante dos momentos que podemos encontrar, principalmente aqueles momentos difíceis, mas o Espírito Santo sempre vai estar sendo o auxílio para a comunidade e para as pessoas de fé. Esta é a certeza, que o Espírito Santo de Deus possa mover todo o nosso trabalho como a igreja e principalmente o trabalho de evangelizar com muito amor. Que possamos ter essa certeza. O Espírito Santo está sobre nós para viver a nossa missão de cristãos. Um bom dia a todos e que Deus abençoe o seu dia.

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1: 8 e 1. 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
9: Fala, turminha! Bom dia, bom dia, bom dia! E que bom dia, hein, minha gente? Hoje, 11 de maio de 2026, agora 8 horas e 3 minutos. E olha só quem resolveu aparecer. Não é só eu, não, tá? Quem resolveu aparecer hoje pela manhã, uma geadona, hein? Eita! Acordei já pela manhã, já olhei tudo branquinho. Eita! O bom da geada aqui, né, dá um geadão e já aparece esse solzão lindo depois, né? Isso é bom. Só aqueles dias mais nublados, mais úmidos, que não é muito legal não do inverno, mas assim, até bonito de ver. Então, seja muito bem-vindo inverno, seja muito bem-vindo você aí do outro lado pra curtir com a gente mais uma manhã cheia de música, informação e sempre tudo que há de melhor e uma só sintonia pra você. Então bora esquentar por aqui. Patufo chegando com Eu Sei. Eu sei que você tá aí do outro lado já também sintonizado na melhor e já com seu WhatsApp aberto pra mandar pra gente pedindo sua música em 3642-5709.

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9: Dando sequência aos nossos hits, tem clássico rolando por aqui. Tem The Police, que é Every Breath You Take. Gente, essa música é linda demais. Foi lançada lá no ano de 1983, do álbum Symphony City. Apesar da melodia suave, a letra fala sobre obsessão, vigilância após o fim de um relacionamento. Isso é feio, tá? Muita gente acha que é uma canção romântica, mas Sting já explicou que a ideia era bem mais sombria. Então, pra quem usa essa música aí pra mandar pro seu amor, ó, fica ligadinho na tradução, tá? É, gente, a música virou o maior sucesso da carreira da banda, ganhou até um Grammy da música lá no ano de 1984, né? Um clássico absoluto dos anos 80. E agora a nova Rio Negro FM toca pra você.
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0: Muito bem, gente, 8 horas e 37 minutos e por aqui a gente aquece o clima, finalizando mais uma sequência, o som de James Blunt com a sonzeira 1973, sonzeira de 2007 do álbum All the Lost Souls. A música tem uma pegada mais nostálgica e foi inspirada nas noites que o cantor viveu em Ibiza, lembrando amizades, festas e momentos marcantes da juventude. Oh, que saudade da minha juventude também, tá? O refrão chicletão e esse clima leve fizeram a faixa um dos maiores sucessos da carreira de James Blunt, fora o hit You're Beautiful. Ai, dessa aí todo mundo conhece também, né? Ai, ai, eu cantando pela manhã é uma desgraça, gente. Já tô de volta, trazendo pra você. Na verdade, não só de manhã, de tarde, de noite, qualquer momento que eu for cantar é uma tristeza. Ainda bem que eu ganho a minha vida falando, porque se fosse cantando, eu tava, olha, não sei aonde. Gente, daqui a pouquinho tem mais, muito mais pra você. E você quer ouvir o seu som? Seu artista favorito? Manda pra gente, manda pra mim no 3642-5709.
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2: 8h38. 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

0: 8h49.
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0: 9:01, Drew Ferreiro com Vitor Clay. Intensamente, que mistura boa, hein? Go West Con, The King of Wish Thinking. Tribalista, passa em casa. Já tem mais, muito mais pra você depois do nosso break. E olha só, manda seu WhatsApp 3642-5709.
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2: Nove e um.
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Park Boldis Machine, All My Life de 2024, chegando para finalizar mais uma sequência de hits por aqui, trazendo essa mistura elegante de disco, retro com dance moderno que virou marca registrada, inclusive do produtor alemão, né? A faixa tem esse clima mais levinho, esse groove bom demais, cheio de energia positiva, perfeito pra gente curtir aqui na programação da Nova Rio Negro FM. Já tem mais música, boa informação e tudo que é de melhor em uma só sintonia pra você.

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1: 9 e 16.
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1: 9:30.
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9: A sua melhor sintonia, iniciando mais uma sequência, o som de Samuel Rosa, Bela Amiga.

0: Nova Rio Negro FM, se é sucesso, você ouve aqui. Pearl Jam com Rick Hayes, Charlie Puth com Cry, Emily Vanilli com Blame It on the Rain. Já já tem mais, muito mais aqui na sua manhã.
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2: 9:46.
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0: Seguimos aqui na nossa programação com as primeiras informações da manhã e vamos falar de tecnologia. E olha só, o Instagram, ele desativou oficialmente na sexta-feira o recurso que permitia envio de mensagens com alto nível de privacidade. A partir de agora, a plataforma abandona a criptografia de ponta para adotar um modelo padrão, onde a empresa pode acessar o conteúdo das mensagens diretas, se considerar necessário. A decisão divide especialistas e organizações civis. Grupos de proteção à infância comemoram a medida por facilitar a identificação de crimes e abusos, enquanto defensores da privacidade alertam para o risco de monitoramento governamental e o possível uso de conversas para o treinamento de inteligência artificial. E você, o que acha dessa mudança?
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0: 10 e 2.
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7: É isso aí, turminha. A partir de agora você curte as queridinhas. Aí, sete mais da nova. Aquela sequência sem pausa aqui na sua manhã.

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1: 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E assim a gente encerra mais uma edição das 7 mais da nova para você começar muito bem a sua segunda-feira. 7 mais da nova estará de volta amanhã a partir das 10 horas aqui no Estúdio 90.7.
2: 10:27.
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0: Nova Rio Negro FM, cola que é sucesso nesta manhã gelada de segunda-feira, 10 horas 41 minutos. Alok Ziba, Portugal The Man com Dive in the Ocean. Dayayuki com Relicari, também Formation Society com How Long. E já já tem mais até as 11 horas, Estúdio 90.7.
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2: 10h41.
0: Seguimos com informações nesta manhã. E olha só, morreu na manhã de ontem, aos 85 anos, o empresário e ex-prefeito de Mafra, Neri Antônio Nader. O velório acontece na Câmara de Vereadores e o corpo seguirá às 15 horas desta segunda-feira para o crematório em Corupá. Neri Nader teve trajetória marcante na política mafrense e comandou o município em dois períodos distintos. O primeiro mandato ocorreu entre 15 de maio de 1986 a 31 de dezembro de 1988, quando assumiu a prefeitura após a renúncia do então prefeito eleito João Romário, que deixou o cargo para disputar uma vaga de deputado estadual. Anos depois, voltou ao comando do executivo ao ser eleito novamente prefeito de Mafra e comandou o município de 1993 a 1996. Em nota oficial, a prefeitura destacou a contribuição do ex-prefeito para o desenvolvimento do município e manifestou solidariedade aos familiares, amigos e à comunidade mafrense neste momento de luto.
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0: Chegamos ao final de mais um Estúdio 90.7 para aqui, The Weeknd, Dancing the Flame, Post Malone com Guy Fawkes, Jamiroquai com Virtual Insanity. Na sequência, as valinhas que nunca saem de moda. Tem Old School até o meio-dia, porque na Nova Rio Negra FM não existe música velha, não. O que existe é música boa.
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2: 10h59.
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0: 11:16.
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4: 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Hora de um clássico nacional dos anos 2000, cheio de emoção, e aquele refrão que a gente ama demais. LS Jack com Carla, aqui na programação da Nova Rio Negro FM. Sonzeira lançada em 2002 do álbum LS Jack. A música marcou o rock nacional dos anos 2000 com uma letra intensa sobre saudade, despedida e sentimentos mal resolvidos. 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

0: 11:33.
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1: 11:48.
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0: Chegamos ao final de mais um Old School aqui nas Ondas da Mais Ouvida, encerrando o som de Guru Josh Project, que lançou Infinity em 2008. Releitura do clássico eletrônico criado por Guru Josh em 89. A nova versão explodiu nas pistas e, claro, com esse sax marcante e a batida eletrônica hipnótica virando um dos maiores hits dance daquela época. O riff, inclusive, do saxofone da música é considerado um dos mais reconhecidos do dance music mundial e ajudou a faixa a atravessar gerações de DJs e festivais. Gente, valeu demais pela sua companhia, pela sua sintonia. E nosso encontro é amanhã às 8 horas da manhã aqui no Estúdio 90.7. Então é hora de aumentar o volume do seu radinho e vem curtir com a gente essa sonzeira nostálgica.
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0: meio-dia e três.
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7: Amigos ouvintes, bom dia a todos. Aqui é o Padre Geraldo Valenga. Deus eterno e todo-poderoso, dirigi a nossa vida segundo o vosso amor, para que possamos, em nome do vosso Filho, frutificar sempre em boas obras. Amém. E agora, intercedendo e pedindo a intercessão de Nossa Mãe Maria Santíssima, convido a todos para esta prece bíblica e da tradição da Igreja. Ave Maria, cheia de graças, o Senhor é convosco. Bendita sois vós entre as mulheres, e bendito é o fruto do vosso ventre, Jesus. Santa Maria, Mãe de Deus, rogai por nós, pecadores, agora e na hora de nossa morte. Amém. E rogai por nós, ó Santa Mãe de Deus, para que sejamos dignos das promessas de Cristo. E assim, tendo invocado a intercessão de Maria, pedimos sobre todos a bênção poderosa de Deus. Deus Todo-Poderoso vos abençoe na sua bondade e infunda em vós a sabedoria da salvação. Que o Senhor sempre vos alimente com os ensinamentos da fé e vos faça perseverantes nas boas obras. E oriente para Ele os vossos passos e vos mostre o caminho da caridade, do amor e da paz. E abençoe-os, ó Deus Todo-Poderoso, o Pai, o Filho e o Espírito Santo. Amém. Que a alegria do Senhor seja a força de todos. Tchau, tchau. Bênção a todos.
0: Meio-dia e sete.
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4: Meio-dia e 22.
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1: Meio-dia e 36.
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4: Meio-dia e 49.
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1: Uma e 18.
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4: 1:36.
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1: 2 e 8.
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1: Duas e 25.
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1: 2h37. 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
6: 2:52.
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1: 3h20. 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
2: 3:35.
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1: 3:56. 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
1: 4:14.
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1: 4h26.
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2: 4:39.
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1: 4h51.
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1: 5 e 4.
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3: 5:22.
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2: Cinco e quarenta.
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1: Cinco e cinquenta e um.
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0: 6 e 7.
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2: Senhor, boa tarde, queridos filhos e filhas. Nesta segunda-feira, chegando esse momento da oração, vamos pedir a Deus a graça de nunca desanimarmos nessa peregrinação. Claro, pedindo o apoio de Nossa Senhora, principalmente Nossa Senhora de Fátima essa semana. Vamos lá? Em nome do Pai, do Filho e do Espírito Santo. Amém. Senhor, no final deste dia, eu estou novamente em Tua presença. E tenho consciência, Senhor, de que a vida é um contínuo caminhar. Tudo que tenho, roupas, pés, história, memórias, estão cobertos de poeira da estrada. São tantos caminhos, Senhor. Às vezes tomo o caminho certo, mas tenho consciência de às vezes tomar caminhos tortuosos, menos planos. Senhor, no dia de hoje, caminhei entre muita gente. E ao longo da estrada de hoje, talvez machuquei, talvez me feri, talvez magoei. Tenho consciência, Senhor, que na pressa andei tão rápido que não vi aqueles que estavam à beira do caminho esperando amor. Eu peço perdão, Senhor, pela minha indiferença. Senhor, eu sei que Tu queres que eu caminhe e eu não quero parar. É por isso que peço a graça de um bom descanso no final desta jornada de trabalho, e que voltando para minha casa, eu me reabasteça de amor e possa dar amor. Obrigado, Senhor, por este dia. E que no amanhecer de um novo dia eu esteja de tão forma repleto da Tua presença, abastecido do amor familiar, que eu enfrente uma nova jornada. Mas por hoje, por esse caminho percorrido de hoje, obrigado, Senhor. Nossa Senhora de Fátima, eu recorro nesta tarde e peço que eu jamais me canse de caminhar. Ave Maria, cheia de graça, o Senhor é convosco. Bendita sois vós entre as mulheres, e bendito é o fruto do vosso ventre, Jesus. Santa Maria, Mãe de Deus, rogai por nós, pecadores, agora e na hora de nossa morte. Amém. Nossa Senhora de Fátima, quero te pedir forças para continuar sempre, sempre a caminhar em direção a teu Filho Jesus. Amém. Boa noite a todos.
0: Seis e onze.

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1: 6:28.
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7:43. 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
1: 8:16.
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2: 8h47.
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